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1: Olá, bom dia. Muito bom dia para você que está sintonizado aqui na Positividade FM nessa manhã de segunda-feira. Eu sou Marcos Soares e trago para você a partir de agora as notícias de hoje do Atualizando. A Prefeitura do Rio deve liberar até a próxima quinta-feira o tráfego no novo viaduto sobre o Trevo das Missões na ligação da BR-040 com a Avenida Brasil. O anúncio foi feito durante o lançamento da pedra fundamental do Terminal Metropolitano Missões. Segundo estudo da Comissão de Assuntos Urbanos da Câmara do Rio, a medida pode reduzir entre 15 e 30 minutos o tempo de viagem no trecho. O viaduto já estava concluído, mas ainda não havia sido aberto ao tráfego. A expectativa é de melhora na circulação de motoristas e ônibus que chegam à capital pela BR-040. E o tempo deve seguir estável no Rio de Janeiro até a próxima quarta-feira, primeiro dia de julho, segundo a previsão do Alerta Rio. A atuação de um sistema de alta pressão mantém o céu claro e previsão sem chuva, com temperaturas entre 17 e 33 graus. A partir de quinta-feira, a aproximação de uma frente fria deve aumentar a nebulosidade e provocar chuva fraca e isolada durante a noite, além de uma leve queda nas temperaturas. 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Daqui a pouco tem mais um Atualizando.
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2: A proposta de criação da Reserva de Desenvolvimento Sustentável Marinha Urupirá, na zona sudoeste do Rio de Janeiro, avançou para uma nova etapa de discussão. Em audiência pública, representantes do governo, pesquisadores e também a sociedade civil debateram a implantação da unidade, que pode abranger cerca de 3 mil hectares entre Barra de Guaratiba e o Pontal do Recreio. O objetivo é conciliar a preservação ambiental com o uso sustentável da área por comunidades tradicionais. O projeto ainda será submetido à consulta pública antes de eventuais definições finais. E o governo do estado do Rio de Janeiro anunciou uma operação especial para esta segunda-feira, dia de ponto facultativo, em razão do jogo da seleção brasileira. O esquema prevê reforço da polícia militar em áreas com maior concentração de torcedores, como Copacabana, Centro e Grande Tijuca. Na área da saúde, hospitais, UPAs e o SAMU funcionarão normalmente, enquanto o Detran terá atendimento apenas até o meio-dia. Já os sistemas de metrô, trens e barcas terão viagens extras e reforço na operação para atender o aumento da demanda de passageiros. 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Daqui a pouco tem mais uma atualizando.
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1: Então vamos dançar.

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1: De volta aqui na Positividade, na manhã desta segunda-feira, diferente por conta do Jogo do Brasil, a tendência é que o trânsito também sofra alterações, não só agora na ida para o trabalho, para quem não está em casa, né? Como também na volta, ainda no período antes de 1 da tarde. Pelo menos por enquanto, sem maiores problemas na passagem pela Brasil, observa uma movimentação reduzida na Zona Norte agora, para quem está descendo a Radial, também na chegada à Praça da Bandeira. Zona Sul, sem maiores dificuldades, pelo menos por enquanto, no Largo do Machado e na chegada a Rua das Laranjeiras. 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Já já tem mais.
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1: Oi, tudo zen? Já parou pra pensar se o que te move em um relacionamento é amor ou carência? Muitas vezes a gente busca alguém somente pra preencher o vazio da solidão. Mas isso não é amor verdadeiro. Relações duradouras nascem da coragem de mostrar quem somos de verdade, sem máscaras. O amor não é posse, é liberdade. Quando entendemos que ninguém pertence a ninguém, abrimos espaço para autenticidade e crescimento mútuo. 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
2: A Receita Federal e o Comitê Gestor do Imposto sobre Bens e Serviços prorrogaram para o 1º de janeiro de 2027 a obrigatoriedade de inscrição no CNPJ por parte das pessoas físicas que emitem documentos fiscais dentro da reforma tributária. A regra, que entraria em vigor em julho, foi adiada para permitir a adaptação ao novo sistema de tributos sobre o consumo, que inclui a CBS e o IBS. Segundo o governo, a exigência não se aplica a toda pessoa física, mas nos casos específicos como autônomos e produtores com faturamento acima de determinados limites, enquanto um sistema simplificado de cadastro está em desenvolvimento. E os ônibus municipais do Rio de Janeiro não estão mais aceitando pagamento em dinheiro desde o último domingo. A partir de agora, as passagens podem ser pagas com o cartão Jaé, pelo aplicativo ou via Pix nos validadores dos veículos. Também entrou em vigor a mudança nas integrações tarifárias, que passam a ser exclusivas para usuários do cartão Jaé vinculado ao CPF ou do aplicativo. O cartão verde continua válido apenas para viagens avulsas e recargas. Segundo a Prefeitura, a medida faz parte da modernização do sistema de bilhetagem e a rede de atendimento do Jaé foi ampliada para facilitar a adaptação dos passageiros. 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Daqui a pouco tem mais uma Atualizando.
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1: De volta aqui na Positividade, atualizando as informações do trânsito, falando sobre a movimentação na ponte. Você que está vindo em direção ao Rio sem maiores dificuldades, agora na passagem pela Praça do Pedágio e também na chegada ali à base do Mocanguê. Para quem está seguindo pelo centro do Rio, duas faixas da pista central estavam ocupadas, isso no sentido Candelária, por conta de um acidente entre carro e moto na altura da estação do metrô Cidade Nova. Motorista ainda vai perdendo um pouco mais de tempo. 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Já tem mais aqui na Positividade.
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0: 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Foram as últimas do Brasilidade, nenhum de nós, Camila, Léo Jaime, Kid Abelha, Fórmula do Amor, Gilberto Gil Palco, Skank, Beleza Pura. Amanhã, 6 da manhã, tem mais Brasilidade.
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0: 7 em ponto. 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
0: 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Bom dia! Bom dia para você que tá aqui na Positividade 104.5. Semana começando, uma ótima segunda-feira, 29 de junho de 2026. Para você que já tá trabalhando, tá dirigindo, ouvindo a Positividade, ou indo trabalhar, ou tentando trabalhar, né? Já que hoje ônibus que é bom tem pouquíssimos. Pouquíssimos. Então, muito boa sorte para você. Inclusive você que tá tentando ir trabalhar para sair mais cedo para ver o jogo do Brasil. Boa sorte. Tamo junto na missão. Ou então para você que tá indo estudar, né? Tem escolas que liberaram, outras não liberaram. Tem umas que saem antes dos jogos, mas enfim, hoje tem Brasil, ziu, ziu, ziu, ziu. E tem também Esporte com Positividade, 8h30 com Alexandre Araújo, contando tudo que aconteceu ontem na Copa do Mundo. Os jogos de hoje, teremos 3 jogos de hoje. 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Bora começar então, porque afinal de contas... é só musicão na nossa programação, nesta segunda-feira que amanheceu com este dia lindo, céu azul. Daqui a pouco eu conto a previsão da meteorologia para hoje, tá bom? Bora começar com The Police.

Positividade FM 104.5, Mark Ronson e Bruno Mars, Uptown Funk, Calvin Harris, Feel So Close, The Police, Don't Stand So Close to Me. Mandei um abraço pra galera que tá trabalhando, mas eu preciso mandar também um abraço pra galera que está de plantão. Aê, Fernando, um abraço, galera toda de plantão nos hospitais, clínicas, delegacias, geral de plantão, um abraço. Positividade neste dia de Brasil, ziu, ziu, e tem promoção, hein? 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

0: amarela, panorama é semelhante na chegada a Bom Sucesso. Na linha vermelha, atenção, você que está vindo da Baixada vai perder um pouco mais de tempo ali na maré e também na passagem pelo Caju, isso rumo a São Cristóvão. Chegada ao viaduto Rufino Pizarro, o trânsito começa a melhorar, mas indo para a Zona Sul, motorista já perde um pouquinho mais de tempo ali nos acessos ao elevado Paulo de Fronten. Para você que está descendo a radial, vindo em direção ao centro, sem maiores problemas, pegando a Marechal Rondon, atenção, tem sinal de trânsito apagado, motorista deve redobrar a atenção. Caminho pela Araújo Leitão e Barão do Bom Retiro apresenta melhores condições. Saindo aí da Zona Oeste, a Grajaú Jacarepaguá tem boa circulação, sem dificuldade na chegada a José do Patrocínio. 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O Atualizando volta já.
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0: Cláudio Zoli na positividade, Noite do Prazer. Som antiquerérrimo daquela banda Brilho, né? Linda demais. Teve também a Hot Take on Me, Harry Styles, Late Night Talking e David Guetta, I'm Good. Eu queria agora mandar um abraço muito bacana, muito especial para os dubladores, meus amigos e companheiros dubladores de todo o Brasil, porque a positividade também tá aí, espalhada nos aplicativos Brasil afora, todos os dubladores do Rio, de São Paulo, porque hoje é o dia do dublador. É, eu também posso mandar um abraço? Pode, claro. É, eu queria mandar um abraço pra Lisa, pro Bart, pra Beg, e também, que mais, esqueci alguém? Esqueceu a tua mulher. Ah, sim, pra Marge e pra todo mundo de Springfield e todo mundo que tá ouvindo a positividade. Mas que coisa linda, mais alguém? É, posso falar também, filho? Olha, o vovô Simpson aqui também. Eu posso mandar um abraço também, hein? Pode, vai. Queria mandar um abraço pra... Ih, esqueci, filho. Tudo bem, vovô, vai. Temos aqui o dia inteiro pra você lembrar. É, mandar um abraço pra minha família, pessoal aqui do asilo de Springfield, sabe como é que é? Né, filho? Ninguém liga pra terceira idade, eu sou relegado ao segundo plano. Tadinho, vovô, tudo bem, tá mandado um abraço, tá? Dubladores deste Brasil varonil, parabéns pelo dia de hoje! 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
0: 7:38.
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0: Às vezes é bom a gente parar e explicar o seguinte. Ah, o cara faz igualzinho, imita igualzinho. Não, gente, é o seguinte. Eu dublo os Simpsons desde 2007. Ano que vem vai ter o segundo filme dos Simpsons, né? Aos 20 anos, né? Depois do lançamento do primeiro. E exatos 19 anos que eu dublo os Simpsons. O Homer e o vovô Simpson. Bom, tá explicado, né? Tchauzinho, um abraço.
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0: Positividade FM 104.5. Na sequência, você ouviu Los Hermanos, para sempre, toda a eternidade. Los Hermanos vai ter que cantar essa música em todo show. Por mais que o Marcelo Camelo não aguente mais, vai ter que cantar. Dua Lipa, Houdini, Ace of Base, All That You Want, Matchbox 20, Unwell.
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0: 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É ou não é só musicão na nossa programação? Essa música aqui tem história. E aliás, tem um vídeo no YouTube com milhões de acessos de um torcedor de basquete, num daqueles intervalos musicados, né, dos jogos, descendo a rampa de uma, de um ginásio, né, onde naquele momento que eles focalizam todos os torcedores, né, ele cantando essa música, um arraso. Se tiver curiosidade, vai lá no YouTube. Era um jogo do Boston Celtics. Bon Jovi, Living on a Prayer. Posi-

0: que todos nós fiquemos happy, happy, happy depois do jogo do Brasil hoje, hoje, hoje, hoje.
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0: 8 e 3.
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0: Positividade FM 104.5. Será que queremos muito um novo começo de era? De gente fina, elegante e sincera? Não, né? A gente não quer demais, não, né? Na sequência, você ouviu Lulu Santos, Outkast, The Way You Move, Calvin Harris e Pharrell Williams, Fields e Andrew Donald Michel. Daqui a pouquinho tem Esporte com Positividade. Hoje tem Brasil, vamos saber das últimas da seleção brasileira. Também tem outros jogos hoje, tem três jogos hoje, né? Ontem, bom, daqui a pouquinho, ontem teve jogo, claro, mas daqui a pouquinho você vai saber de tudo com Alexandre Araújo e Esporte com Positividade. Porque afinal de contas aqui você sabe de tudo. E é claro, você só escuta musicão. Onde?
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0: Positividade FM 104.5 Backstreet Boys, Everybody. Teve também Jamiroquai, Seven Days in Sunny June. 8:30, tá na hora.
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0: Alexandre Araújo, bom dia!
2: Fala, meu amigo Casobi, bom dia pra você, pros amigos ligados aqui na positividade. Hoje é dia de Brasil em campo!
0: Brasil, Zil, a gente aproveita e confirma, né? 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
2: É isso, corre lá, garanta o seu lugar na Arena Casa Shopping, que é demais para ver Brasil e Japão, 2 da tarde lá em Houston. Aliás, você sabe, Casal, que o estádio lá, né, era uma grande arena de rodeio. Você gosta de rodeio ou não?
0: Não, eu vou direto ao assunto.
2: Ah, caramba, sabia que você fala isso.
0: Tô muito previsível, né?
2: Não, porque eu tô te conhecendo bem já. Eu ia falar isso também. Então vamos direto ao assunto.
0: Vamos falar de Brasil, Zil. Como será que está o time do Ancelotti?
2: Lógico, o nosso Ancelotti, querido, ele vai manter o mesmo time que venceu a Escócia, com o Alisson, Danilo, Marquinhos, Gabriel Magalhães, Douglas Santos, Casemiro, Bruno Guimarães, Paquetá, lá na frente o Rayan, Matheus Cunha e o Vini Júnior. Ah, mas e o Neymar? Estão perguntando. O Neymar, o Ancelotti foi perguntado ontem lá na coletiva, ele disse que o Neymar está evoluindo bem, tá, que pode jogar mais que 15 minutos, mas ele está enxergando o Neymar entrando na função ali do Matheus Cunha. Então, o que a gente já tinha conversado aqui, eu acho que você concorda também, que o Neymar hoje não aguenta mais jogar em lado de campo, e não é o cara para armar o time também, é o cara para jogar mais enfiado entre os zagueiros, né, Gasol?
0: Sim, inclusive ele demonstrou um entrosamento sensacional com o Vini Júnior, meteu umas bolas perfeitinhas, aquela bola que quebra linhas, sabe? Sim. Quebrando linhas, então acho que é por aí mesmo. Momentos de necessidade e tal, ele com certeza vai entrar bem, e é aquela velha história, né, Alexandre? O cara quando é craque, quando é ídolo, como o Neymar, que acho que foi o nosso grande último ídolo aqui no país, ele já leva aquela marcação de 2 ou 3 jogadores e abre espaço para os outros, né?
2: Exatamente, é isso que eu ia falar agora e você já antecipou. Ele chama atenção, né? Chama atenção e acaba abrindo espaço, né, para o Vini Júnior, para o Rayan. Então a importância do Neymar é no elenco, mas eu acho que ele vai ser banco durante a Copa do Mundo.
0: Com certeza.
2: Bom, a seleção japonesa é um adversário complicado. O Japão, nessa Copa do Mundo, empatou com a Holanda 2-2, ganhou de 4-0 da Tunísia, empatou com a Suécia, tá invicto ainda na competição. A gente falando do Neymar, o Japão é o adversário que o Neymar mais fez gols. 79 jogos pelo Brasil, 9 ele fez contra o Japão em 5 jogos. O último jogo do Brasil e Japão, o Brasil perdeu, estava ganhando de 2-0, tomou de 3-2. Foi a primeira derrota do Brasil para o Japão, aliás, na história. Foram 14 jogos, né, 2 empates e 11 vitórias para a seleção brasileira. Tivemos uma vitória na Copa de 2006, lá na Alemanha, o Brasil vencendo o Japão. Você acredita em avaliações de supercomputador? Eu tô meio cansado dos videntes, para falar a verdade.
0: Vamos deixar os videntes de lado e vamos aos supercomputadores. O que eles dizem, Alexandre Araújo? Aquelas, né, matemáticas. Daqui, não, vitória dali, derrota no que outro, o que eles dizem por aí?
2: É um especialista, né? O cara pegou aquele 386 dele e fez aquela... A galera nem sabe o que é 386, mas também, né?
0: Eu não sei o que é 386.
2: Aquele computador antigo pra caramba.
0: Ah, sei.
2: 386.
0: Com, lembra? Aquela tela grande. Aquela...

0: né? Que parece. Lembra? Que parece uma TV de tubo.
1: Exatamente. É. Exatamente. O cara pegou aquela TV de tubo, seu 386, e fez uma avaliação nesse supercomputador.
0: Opa!
1: Ele disse que o Brasil tem 70% de probabilidade de avançar para as oitavas de final. E avançando para as oitavas de final, o Brasil vai pegar ou a Noruega ou a seleção de Costa do Marfim. Torço muito para ser Costa do Marfim. Por quê? Porque o Brasil jamais venceu a Noruega na história, sabe, Casório?
0: Olha, isso é um dado interessante, viu?
1: É a única seleção do mundo que o Brasil já jogou e nunca venceu.
0: Olha, eu nem sei quantos jogos nós tivemos contra a Noruega, mas é um dado interessante, né?
1: Eu posso até checar para você aqui rapidamente, mas se eu não me engano, foram 4 jogos, Brasil e Noruega. O Brasil, aliás, em 98, quando
0: Peraí. Quantos jogos o Brasil fez contra a Noruega?
1: Boa! Isso é muito bom, né? Negócio de
0: inteligência artificial, né? Quatro jogos.
1: Quatro jogos. E foram 2 vitórias da Noruega e 2 empates.
0: É verdade.
1: Em 98, a gente jogou com a Noruega. E naquela Copa, a gente foi vice-campeão. Muita gente não lembra, mas o Brasil perdeu para a Noruega.
0: Olha! Foi
1: 2-1 naquele jogo.
0: É verdade, nem eu lembrava. Agora, tivemos jogos interessantes também ontem, né, Alexandre?
1: Não. Qual? Para, né? Foi um jogo horroroso.
0: Mas eu ia dizer, mas muito, mas não foi pouco não, foi muito ruim.
1: Aquele gol no
0: final nos poupou de uma prorrogação que provavelmente seria pior ainda do que o jogo no tempo corrido, né?
1: Exatamente, por isso que eu defendo o gol de ouro, a volta no gol de ouro, pra não ter que aguentar mais meia hora daquele futebol horroroso.
0: África do Sul e Canadá, vou te contar, em jogo duro, hein? Duro de se ver.
1: É, duro de ver. 1-0 pro Canadá. Aliás, o África do Sul não tinha nem que ter se classificado, a verdade é essa.
0: Pois
1: com esse esquema de 48 seleções, muita seleção ruim acabou passando.
0: Muita seleção meia boca, é verdade.
1: Meia boca com o terceiro lugar. Por isso que tá tendo uma teoria aí, muita gente defendendo, para ter logo na próxima Copa do Mundo, aumenta e coloca aí 64 seleções. Isso. É, porque aí você classifica as suas 2 melhores de cada grupo.
0: É, bom, faz sentido, é verdade, né? Para evitar...
1: Você não passa a terceira, né?
0: É, evitar alguns jogos deploráveis.
1: Deploráveis.
0: Né? Agora, em contrabalança disso aí, teremos bons jogos hoje, né?
1: Ah, isso é verdade.
0: O jogo da Alemanha com o Paraguai.
1: Só jogão hoje, hein? Depois do Brasil e Japão, lá em Houston, we have a problem, lá na arena, de rodeio.
0: Hello, sim, Houston.
1: É Alemanha e Paraguai. Alemanha que perdeu o último jogo, hein?
2: Hello, Houston. We have a problem.
1: Espero que a gente não ouça isso depois do jogo.
0: Não. É, a Alemanha realmente sofreu no último jogo, é verdade.
1: Perdeu pro Equador.
0: Uhum.
1: Que tava fazendo uma campanha pífia na Copa, resolveu acordar na última rodada e tem uma boa seleção, a seleção equatoriana.
0: Sim.
1: É o maior Equador de todos os tempos.
0: Sim, é verdade.
1: É? Mesmo com o horroroso Ener Valencia lá na frente. A quem eu mando um grande abraço.
0: Eu não vou nem mencionar outros jogadores, você vai dizer que é clubismo. Então não vou nem mencionar o Plata, que fez o gol da vitória. Não vou. Vamos pular essa parte.
1: Mas foi bonito o gol. A gente tem que valorizar. Quando o gol é bonito e importante, a gente tem que valorizar.
0: Sim, com certeza. E tem também França e Suécia. Não, França e Suécia amanhã. Tem também Holanda e Marrocos, né? Que foi nosso adversário, Marrocos, né? É um jogo interessantíssimo. Pena que é 10 horas da noite, né?
1: Ah, mas esse aí vale. Esse aí vale até se fosse meia-noite.
0: É, né? Quem acorda às 5 horas da manhã pra estar na Rádio E7?
1: Ah, paciência. Olha a tarde.
0: Vai falar que Copa só tem de 4 em 4 anos, né?
1: Exatamente.
0: Dorme depois.
1: Holanda e Marrocos assim, jogando em Monterrey, no México, só Monterrey. A cada 100 anos. Não tem?
0: Nossa, Monterrey, no México.
1: É. Vamos aos palpites aqui.
0: Vamos lá.
1: Brasil e Japão.
0: Você quer fazer um bolão, é isso?
1: Bolão nosso.
0: Brasil e Japão, vamos lá. Não é jogo de pouco gol, não, tá? Pra mim vai ser 3-1
1: Brasil. 3-1
0: Brasil? Ou 3-2. Eu vou de 3-2, pronto. Vamos com aquele placarzão, né? 3-2, né? Tá bom, é emoção pra um lado, emoção pro outro. Sofrimento nos últimos minutos. 3-2 Brasil.
1: Eu vou de 2-2. Brasil vai passar nos pênaltis, Casói.
0: Jura? Será?
1: Não sei, mas é palpite, né?
0: Mas tá bom. Chutar, né? Anota aí, amanhã a gente tira essa dúvida.
1: Fechou então amanhã. Valendo o quê, Casório?
0: Tá na ponta da língua aqui, mas infelizmente no rádio não dá. Não dá pra falar. É um negócio que eu tô pensando em 10 reais.
1: A gente combina fora do ar, então.
0: Isso. Tá combinado.
1: Valeu, Casuá. Até amanhã.
0: Um abraço, Alexandre. Até amanhã. Brasil, zil, zil, zil, zil, zil.
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3: O Hospital Universitário Clementino Fraga Filho, no Rio de Janeiro, inaugurou a primeira unidade de terapia intensiva inteligente do Sistema Único de Saúde. A estrutura conta com tecnologias de inteligência artificial e sistemas de conectividade para monitoramento em tempo real, permitindo o cruzamento de dados clínicos, previsão de riscos e apoio à tomada de decisão médica. A unidade também pode receber informações de ambulâncias conectadas, agilizando o atendimento pré-hospitalar. A iniciativa faz parte de um programa nacional que prevê a implantação de UTIs inteligentes em hospitais de referência, com o objetivo de ampliar a eficiência e reduzir o tempo de espera por leitos no SUS. O Instituto de Pesquisa Econômica Aplicada lançou uma nova versão da plataforma Inclua, voltada à promoção da equidade racial em políticas públicas e ao aprimoramento do atendimento à população negra no serviço público. A ferramenta reúne pesquisas e materiais sobre desigualdade racial e agora conta com novos recursos, como uma aba de diagnóstico de riscos de exclusão, um assistente de inteligência artificial e uma coleção de conteúdos sobre gestão pública antirracista. A plataforma pode ser utilizada por órgãos de administração pública em todas as esferas e também por instituições que prestam serviços ao Estado. 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Contrate já, daqui a pouco tem mais uma atualizando.
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0: Positividade FM 104.5, I hate sport. Não, faz isso não. Não odeio. Pussycat Dolls. Teve também o MI Cheerleader, Brian Ferry, Don't Stop the Dance.
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0: 91.
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Positividade FM 104.5, Red Hot Chili Peppers, Disaster Song. Teve também Marcelo D2, qual é, Niguinho? Qual é? Dana Summer, Breakaway. É ou não é só musicão na nossa programação? Brasil, ziu, ziu, ziu! Positividade 9:15. Black Box, isso é muito bom.

0: Obrigado.
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4: O estado de São Paulo foi autorizado de forma excepcional a ampliar a captação de água da bacia do Rio Paraíba do Sul para reforçar o sistema Cantareira, que é o responsável pelo abastecimento de cerca de 10 milhões de pessoas na região metropolitana paulista. A decisão foi definida em acordo entre São Paulo e Rio de Janeiro e Minas Gerais, com a participação da Agência Nacional de Águas. A medida ocorre devido à queda no nível dos reservatórios em razão da estiagem e terá validade até dezembro de 2026, podendo ser suspensa caso o sistema atinja o nível de recuperação. O governo do Rio afirma que o abastecimento fluminense não será afetado. O britânico George Russell venceu no domingo o Grande Prêmio da Áustria de Fórmula 1 após largar na pole position. Foi a segunda vitória dele na temporada e a sétima na carreira. Max Verstappen terminou em segundo, seguido pelo líder do campeonato, Kimi Antonelli. Com o resultado, Antonelli segue na ponta da classificação com 171 pontos, 40 à frente de Russell. A próxima etapa da Fórmula 1 será no próximo fim de semana em Silverstone, no Grande Prêmio da Inglaterra. 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Daqui a pouco tem mais uma atualizando.
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0: Positividade FM 104.5 PJ. Esse aí foi John Legend. Teve também Maroon 5, Sunday Morning, Legião Urbana, eu sei. 9:33.
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0: Patrícia, eu tô usando um exocé.
1: Calcinha?
0: Um exocé.
1: Calcinha.
0: Fernanda Abreu, Positividade FM 104.5. Alô, polícia. Teve também One Republic, Current Stars e Razor Blue Savannah. Quem vai ficar no escurinho do cinema? Par de ingressos para a Rede UCI saindo para o Isaac dos Reis Silvestre. Isaac, é você, meu camarada. Final telefone 1838. Você vai assistir qualquer filme, em qualquer horário, em qualquer cinema da Rede UCI, tá bom? Isaac dos Reis Silvestre. A equipe de promoções da Positividade vai te mandar um ingresso, QR Code, sem estresse. E aí você usa do jeito que você quiser. E eu estou indo embora amanhã, 7 da manhã. A gente se fala mais. Já já tem Marcos Vinícius Moreno. E a gente se vê daqui a pouquinho na Arena Casa Shopping. Sim! 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
0: 10 em ponto, já já tem Marcos Vinícius Moreno, até amanhã.
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dia bom, segunda-feira, 29 de junho, tudo bem? Aqui é o Marcos Vinícius Moreno e hoje tem Brasil e Japão às 2 da tarde, já na fase do mata-mata. 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

0: 5 Positividade FM, Bruno Mars, I Just Might. 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Chegando mais um Positive Cast com meu amigo Marco Vitali aqui na Positividade.
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2: O projeto Inclusividade, criado pela Positividade FM em parceria com o Instituto Percepções, segue ampliando as suas ações de inclusão digital, formação e cidadania. Em apenas 2 anos de atuação, o projeto já beneficiou mais de 500 crianças, adolescentes, adultos e idosos, incluindo pessoas com deficiência, por meio de cursos gratuitos nas áreas de tecnologia, informática e qualificação profissional. Agora, o projeto dá mais um passo importante com a abertura de novas formações gratuitas em fotografia, edição de vídeo e inteligência artificial. A proposta é aproximar as pessoas de oportunidades cada vez mais presentes no mundo do trabalho, da comunicação, da criatividade e da produção de conteúdo. Em uma conversa com o DJ Markson Miller, diretor da Positividade FM e embaixador do Inclusividade, ele me falou que a rádio completa 5 anos reforçando um compromisso que vai além da comunicação. Para ele, o Inclusividade simboliza essa presença social da rádio porque aproxima as pessoas do conhecimento, abre caminhos para novas oportunidades e mostra que uma rádio também pode ser uma força concreta de transformação da realidade. Se você, ouvinte, se interessou e quer participar, as aulas acontecem no Núcleo Inclusividade, localizado no Floresta Country Club, em Jacarepaguá. As inscrições para os cursos podem ser feitas pelo WhatsApp 21-3936-2240. E lembre-se, todos os cursos são gratuitos. Eu sou o Marco Vitali e esse foi mais um Positive Cast Transformação aqui na Positividade FM.
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1: A Ford Motor Company voltou a contratar engenheiros experientes para melhorar a qualidade dos seus veículos após constatar que ferramentas de inteligência artificial sozinhas não estavam sendo suficientes para identificar e prevenir falhas de fabricação. Segundo a montadora, cerca de 350 profissionais veteranos passaram a treinar equipes, revisar projetos e aperfeiçoar os sistemas de IA com base na experiência acumulada ao longo de décadas. Com a mudança, a Ford registrou um salto no ranking de qualidade inicial da JD Power, tornando-se a marca generalista mais bem avaliada na pesquisa deste ano. Apesar do avanço, a empresa ainda lidera o número de recalls nos Estados Unidos e afirma que espera reduzir esses índices com a adoção dos novos processos. O Brasil registrou um recorde nos gastos de turistas internacionais entre janeiro e maio deste ano. Segundo o Ministério do Turismo, os visitantes estrangeiros deixaram cerca de 25 bilhões de reais no país, alta de 11% em relação ao mesmo período do ano passado. Só em maio, as despesas somaram mais de 4 bilhões de reais. Esse foi o maior valor da série histórica para o mês. O país também recebeu quase 5 milhões de turistas internacionais nos cinco primeiros meses do ano, com destaque para o aumento de 75% no número de visitantes chineses em maio. Segundo a Abrazel, o crescimento beneficia bares, restaurantes e toda a cadeia do turismo. Isenção do imposto de renda para quem ganha até R$5.000. Mais dinheiro no bolso de milhões de brasileiros e brasileiras. O Senado aprovou, sua vida avançou. Daqui a pouco tem mais um Atualizando.
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0: Faltando um minutinho pras 11.
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Stars, teve Justin Bieber, Sorry, Inner Circle, Sweat. E estão abertas as inscrições para novos cursos gratuitos do projeto social Inclusividade em Jacarepaguá. As oportunidades são para introdução à fotografia, edição de vídeo e inteligência artificial. A iniciativa é realizada pela Positividade FM em parceria com o Instituto Percepções e as aulas acontecem durante o mês de julho no Núcleo Inclusividade no Floresta Country Club. Em 2 anos, o projeto já beneficiou mais de 500 pessoas, entre crianças, adolescentes, adultos, idosos e pessoas com deficiência, oferecendo capacitação em tecnologia, informática e qualificação profissional. As inscrições são gratuitas e podem ser feitas pelo WhatsApp 21 3936 2240, repetindo, 21 3936 2240. Mas atenção, as vagas são limitadas, tá? Então já liga lá para fazer a sua inscrição. 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

0: Maravilhosa Carrie Heartbreaker, e daqui a pouquinho eu volto com mais música pra você aqui na Positividade.
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1: A Prefeitura do Rio deve liberar até a próxima quinta-feira o tráfego no novo viaduto sobre o Trevo das Missões, na ligação da BR-040 com a Avenida Brasil. O anúncio foi feito durante o lançamento da pedra fundamental do Terminal Metropolitano Missões. Segundo estudo da Comissão de Assuntos Urbanos da Câmara do Rio, a medida pode reduzir entre 15 e 30 minutos o tempo de viagem no trecho. O viaduto já estava concluído, mas ainda não havia sido aberto ao tráfego. A expectativa é de melhora na circulação de motoristas e ônibus que chegam à capital pela BR-040. E o tempo deve seguir estável no Rio de Janeiro até a próxima quarta-feira, primeiro dia de julho, segundo a previsão do Alerta Rio. A atuação de um sistema de alta pressão mantém o céu claro e previsão sem chuva, com temperaturas entre 17 e 33 graus. A partir de quinta-feira, a aproximação de uma frente fria deve aumentar a nebulosidade e provocar chuva fraca e isolada durante a noite, além de uma leve queda nas temperaturas. 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Daqui a pouco tem mais um Atualizando.
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1: É, rapaz, hoje tem Brasil e Japão e o coração tá como, hein? Vamos começar com o Alexandre Araújo pra saber como é que tá o Brasil pra esse jogaço de logo mais. Fala comigo, Alexandre! Boa tarde, bom dia, né? Quase boa tarde. Tudo bem, Xande? Cadê o Xande? Não estou ouvindo o Xande. Cadê você, Xande? Então tá bom. Então daqui a pouco eu volto com o Alexandre Araújo. Tá aqui? Cadê você? Daqui a pouquinho então eu volto com o Alexandre Araújo pra falar sobre esporte com positividade aqui na Positividade FM. Tá bom? Aguenta aí, rapidão a gente já volta. Aguenta aí.

0: Positividade FM, agora vamos nessa!
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0: Alexandre Araújo, a pergunta é: você me ouve agora?
2: Fala, Marquinho, tudo bem?
0: Tudo bem, tivemos um problema técnico aqui. Então, falando em técnico, será que o Ancelotti vai manter esse time que jogou da última partida aí? O que você tá achando do jogo de hoje? Conta pra mim.
2: Pois é, a tendência é que pro jogo daqui a pouquinho, 2 da tarde, o coração já está acelerado, aquele friozinho na barriga, Brasil e Japão, né, marcando vaga nas oitavas da Copa do Mundo. A partida que acontece lá no NRG Stadium, lá em Houston, no Texas. Fui dar uma checada aqui agora, 34 graus, calorzinho. Eita, bom.
0: Calorzinho.
2: Que ajuda a seleção brasileira, né? Os japoneses.
0: Sim.
2: Né? Lá que é a terra do rodeio, Texas, né? Aliás, o estádio é usado para maior rodeio do mundo, maior arena de rodeio do mundo. Foi transformado ali num campo de futebol. E é lá que a bola rola. E respondendo a sua pergunta, o Ancelotti finalmente vai repetir a escalação, né?
0: Finalmente.
2: A primeira vez, a gente acredita, não saiu a escalação oficial ainda, mas a tendência, né, que repita o mesmo time que venceu a Escócia por 3-0, com o Alisson no gol, Danilo na lateral direita, a zaga com Marquinhos, Gabriel Magalhães e o Douglas Santos, aí a meiuca, Casimiro, Bruno Guimarães e Paquetá, lá na frente o Rayan, Matheus Cunha e o Vinícius Júnior.
0: Ele gostou, né, do Rayan no lugar do Rafinha, né?
2: Gostou e funcionou,
0: também,
2: né?
0: Funcionou, né?
2: Jogou bem o Rayan, né? E o Matheus Cunha também.
0: Também.
2: Servindo bem naquela função. Inclusive, o Ancelotti deixou meio no ar que o Neymar, se for entrar no time, vai entrar no lugar do Matheus Cunha. Vai fazer exatamente aquela função
0: ali, né?
2: Do Matheus Cunha. Tá fazendo bem, inclusive. Tá com 3 gols já na Copa do Mundo. Volta pra armar o time também. Aberta lá na frente. É um bom finalizador. Faz uma boa Copa, né, o Matheus Cunha, né, Marquinhos?
0: Agora, você acha que essa substituição, caso haja, do Neymar, né? Do Matheus Cunha pelo Neymar, você acha que realmente vai ser o quê? Por necessidade? Ou o Neymar tem que entrar de qualquer jeito? O que você acha?
2: Não acho no momento que o Neymar precisa entrar de qualquer jeito. É o jogo que o Brasil já está se acertando, o Ancelotti já está dando um cara para a seleção brasileira. Eu acho que o Neymar vai entrar se tiver uma vitória confortável para o Brasil ou se o Brasil precisar resolver a partida. Vamos pensar num cenário que o jogo vá para a prorrogação. Uhum. Né? E se o jogo for para os pênaltis? Tomara que a partida não vá para os pênaltis.
0: Não, né? Pênaltis
2: não. Na Copa do Mundo, o Brasil foi eliminado. Mas é importante também dizer que o Brasil tem os principais cobradores, o Neymar.
0: Sim.
2: O Neymar é o principal cobrador de pênaltis do Brasil. Caso realmente a partida se encaminhe para uma decisão por pênaltis, aí você tem o Neymar, que é um cobrador.
0: O
2: Thiago também.
0: Ele já entra ali para garantir, né?
2: Exatamente. O Rafinha bate pênalti, mas está machucado. Não tem previsão de volta. A gente torce para não ir para os pênaltis, o Brasil vença aí com tranquilidade. Afinal de contas, a gente normalmente vence o Japão, só perdeu uma vez só. Aliás, foi no último jogo, foi 3-2 para o japonês, a gente estava ganhando de 2-0, os caras viraram em Copas do Mundo. Teve um confronto só lá em 2006, aliás, quem treinava o Japão era o Zico. O Brasil venceu por 4-1 na Copa da Alemanha. São 14 jogos, 11 vitórias do Brasil. O retrospecto é muito amplo da seleção brasileira, mas é um bom time esse do Japão, faz uma boa Copa do Mundo, está invicto há um tempo, tem um baita de um goleiro.
0: Sim,
2: e trabalho com esse goleiro.
0: Eles estão confiantes, né, cara? Eles estão confiantes.
2: Também,
0: os caras não entram com medo, não. Eles entram na confiança, né?
2: Exatamente. O futebol do Japão evoluiu muito, né? Nos últimos anos. Se você pensar aí, né, Marquinhos, 20 anos atrás, Brasil e Japão, a gente imaginava que o Brasil fosse dar um sacode, uma goleada. E o jogo de hoje é um jogo complicado. Vai ser um jogo difícil pro Brasil. O Japão, que não vai ter aí o Kubo, né? Que é um dos principais jogadores do time, meia. Tá lesionado desde a estreia contra a Holanda. Uma boa notícia para a seleção brasileira. Aliás, o estádio, tá vendo umas fotos aqui agora, já tem uma fila gigantesca de torcedores. Expectativa é de 15 mil japoneses.
0: Eita, vamos fazer barulho.
2: Vamos fazer barulho. Aliás, vão levar sacolinhas plásticas, tipo sacola de lixo.
0: Aham, Os caras são demais, né, cara?
2: Eles são, né?
0: Cultura, uma educação, né, cara?
2: Eles usam essa sacola pra fazer a torcida, né, como se fossem uns balões ali, e acaba o jogo, os caras vão recolher o lixo.
0: Retiram tudo, incrível, né, cara? Sensacional.
2: Incrível, né, cara? É um povo super educado, mas que hoje vai chorar.
0: Tomara, né? Tomara. Agora, a gente não pode entrar com excesso de confiança, porque não tem mais time bobo. Não tem bobo mais no futebol. O único bobo no futebol é o cara bobo. Não é isso?
2: É o
0: cara bobo.
2: O cara bobo e a seleção do Iraque, né?
0: A seleção
2: foi a pior colocada aí na Copa do Mundo. Mas não tem. A gente tava falando, o futebol do Japão evoluiu muito nos últimos anos. E o cara responsável por isso, anos lá atrás, foi o Zico, né?
3: Sim.
2: Foi lá para profissionalizar o futebol do Japão, um dos grandes responsáveis pelo crescimento. É o Japão que vem de várias Copas do Mundo, disputando na sequência. E quanto mais você disputa, mais longe você vai. Vive um drama japonês, porque eles nunca passaram no mata-mata. Toda vez que eles batem ele no mata-mata, eles são eliminados.
0: Tomara, né? Tomara que continue assim. Agora, o treinador do Japão, inclusive você falou do Zico, o treinador do Japão falou que ia pegar umas dicas com o Zico. Pô, cara, como assim? Pô, ele não, vai pegar umas dicas com o Zico pra jogar contra o Brasil, velho?
2: Não, o Zico não vai fazer
0: não
2: isso.
0: Não vai, né, cara?
2: Não vai. Você acha que o cara vai ligar? Ô, Zico, tudo bem, Zico? Passa umas dicas aqui pra gente. E outro também. Vida,
0: cara.
2: É, Marquinhos, pô, todo mundo se conhece hoje em dia no futebol, né?
0: É.
2: Não é como antigamente, que você não tinha acesso à informação, você não tinha internet, você não tinha um monte de vídeo. Hoje os caras sabem de tudo. Sabe onde o cara vai bater o pênalti, que lado ele costuma bater, qual a cor da chuteira que ele usa. Os caras sabem de tudo.
0: Sabe
2: informação
0: tudo,
2: né? Hoje não falta, né?
0: É isso aí.
2: Eu acho que pode até ter ligado pro Zico ali pra pedir o conselho, mas o Zico desligou o telefone e não atendeu.
0: O Zico pode dar uma dica errada, né, cara?
2: Também.
0: Dá uma dica errada.
2: Também. Ataca pelo lado direito, sobe um 5 ali pelo lado direito e abre o lado esquerdo pra gente.
0: Olha, Alexandre, seu palpite pra hoje, Alexandre.
2: Vence o Brasil nos pênaltis.
0: Nos pênaltis? Nos pênaltis, rapaz.
2: Eu falei mais cedo, casou 2-2.
0: Uhum.
2: A decisão vai para os pênaltis. O Neymar vai entrar para bater pênalti. O Igor Thiago vai entrar também. O Brasil vai se
0: classificar. Bom, o importante é a gente passar de fase, né?
2: Não, e passando de fase, lembrando aí, o amigo que tá ligado aqui na Positividade, vai ser ou Noruega ou Costa do Marfim.
0: Eita.
2: Torço para que seja a Costa do Marfim, que o Brasil jogou 4 vezes na história com a Noruega. Nunca vencemos os noruegueses. Quem sabe agora também, né?
0: Quem sabe agora. Então tá bom, Alexandre.
2: Aquele barco deles lá e remar pra trás, né? Não vai ficar aquele barco dos noruegueses também,
0: né? Valeu, Alexandre. Qualquer momento você volta aí, né? Um abraço. Tamo junto. Valeu, um abraço. Tchau, tchau.
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0: Positividade FM, Lulu, a cura. Daqui a pouquinho eu volto com mais música pra você na Positividade FM, segura aí.
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PM Foo Fighters These Days, Harry Styles Golden. 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

0: Gwen Stefani, Holla Back Girl, e daqui a pouquinho tem mais.
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3: E anos 80. Na Copa do Mundo da Espanha, aquela em que o Brasil de Zico, Sócrates, Éder, Júnior, Falcão foi eliminado pela Itália de Paulo Rossi, contou com muitos momentos únicos, como a maior goleada da história das Copas, Hungria 10, El Salvador 1, e a bizarra invasão do Sheik no jogo entre França e Kuwait. Deixa eu te contar a história. França e Kuwait jogavam pela primeira fase em Valladolid, na Espanha. A França dominou a partida, mas o momento mais bizarro aconteceu no segundo tempo. Aos 35 minutos da etapa final, o placar já marcava 3-1 para a França, quando Platini lançou Giresse para marcar o quarto gol. Os jogadores do Kuwait pararam a jogada alegando que ouviram um apito vindo das arquibancadas e, por isso, não disputaram o lance. O Sheikh Fahad Al-Hamad, presidente da Associação de Futebol do Kuwait e irmão do emir do país, invadiu o gramado e exigiu que o árbitro soviético anulasse o gol. O árbitro cedeu à pressão e invalidou o lance. Após a longa paralisação, o jogo recomeçou e os franceses ainda marcaram o quarto gol de forma legítima, fechando a goleada por 4-1. A história muito bizarra que aconteceu na Copa de 82. É o Brasil rumo ao Hexa, e você ligado aqui no esporte, na positividade. 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
3: A proposta de criação da Reserva de Desenvolvimento Sustentável Marinha Urupirá, na zona sudoeste do Rio de Janeiro, avançou para uma nova etapa de discussão. Em audiência pública, representantes do governo, pesquisadores e também a sociedade civil debateram a implantação da unidade, que pode abranger cerca de 3 mil hectares entre Barra de Guaratiba e o Pontal do Recreio. O objetivo é conciliar a preservação ambiental com o uso sustentável da área por comunidades tradicionais. O projeto ainda será submetido à consulta pública antes de eventuais definições finais. E o governo do estado do Rio de Janeiro anunciou uma operação especial para esta segunda-feira, dia de ponto facultativo, em razão do jogo da seleção brasileira. O esquema prevê reforço da polícia militar em áreas com maior concentração de torcedores, como Copacabana, Centro e Grande Tijuca. Na área da saúde, hospitais, UPAs e o SAMU funcionarão normalmente, enquanto o DETRAN terá atendimento apenas até o meio-dia. Já os sistemas de metrô, trens e barcas terão viagens extras e reforço na operação para atender o aumento da demanda de passageiros. Violência contra os filhos para atingir a mãe vira crime hediondo. 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Daqui a pouco tem mais uma Atualizando.
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0: 101.5 Positividade FM, Léo Jaime. As Sete Vampiras, teve Maroon 5, This Love. E já já mais música pra você aqui na sua rádio preferida, Positividade FM.
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0: Faltando um minutinho pra uma.
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Mais música chegando.

0: 104.5 Positividade FM Gazebo, I Like Japan, e daqui a pouquinho a gente volta com mais música.
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1: 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A Receita Federal e o Comitê Gestor do Imposto sobre Bens e Serviços prorrogaram para o 1º de janeiro de 2027 a obrigatoriedade de inscrição no CNPJ por parte das pessoas físicas que emitem documentos fiscais dentro da reforma tributária. A regra, que entraria em vigor em julho, foi adiada para permitir a adaptação ao novo sistema de tributos sobre o consumo, que inclui a CBS e o IBS. Segundo o governo, a exigência não se aplica a toda pessoa física, mas nos casos específicos como autônomos e produtores com faturamento acima de determinados limites, enquanto um sistema simplificado de cadastro está em desenvolvimento. E os ônibus municipais do Rio de Janeiro não estão mais aceitando pagamento em dinheiro desde o último domingo. A partir de agora, as passagens podem ser pagas com o cartão Jaé, pelo aplicativo ou via Pix nos validadores dos veículos. Também entrou em vigor a mudança nas integrações tarifárias, que passam a ser exclusivas para usuários do cartão Jaé, vinculado ao CPF ou do aplicativo. O cartão verde continua válido apenas para viagens avulsas e recargas. Segundo a Prefeitura, a medida faz parte da modernização do sistema de bilhetagem e a rede de atendimento do Jaé foi ampliada para facilitar a adaptação dos passageiros. Você até pode pular a publicidade de ultraprocessados. 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Daqui a pouco tem mais uma Atualizando.
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0: 105 Positividade FM, Raimundos e Ivete Sangalo, a mais pedida. 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Vanessa Victorino!
1: Eu!
0: Tá na área, vai ficar contigo até as 6 e eu estou indo pra Arena Casa Shopping, é, aquela torcida pro Brasil, daqui a pouquinho, já já, hein? Brasil, Japão, na fase mata-mata e aquela torcida pra gente sair campeão, campeão ainda não, campeão sim, né? Hexa campeão, campeão, vamos já imaginar o Hexa chegando, né? É isso então. A gente se encontra amanhã a partir das 10 da manhã ou lá no Casa Shopping, daqui a pouco. Abraço do Marcos Vinícius Moreno, valeu, Brasil!
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14: Positividade FM 104.5. Boa tarde, ótima tarde pra você nesta segunda-feira, 29 de junho de 2026. Hoje tem Brasil e Japão. Hoje não, né? Agora. Já já vai começar. Não, deixa eu botar aqui já Brasil e Japão, que senão agora. Boa tarde, ótima tarde pra você. Segunda-feira, 29 de junho. Bora que é Brasil! Brasil, Brasil, Brasil e Japão. E aí, qual é teu palpite? O meu, de cara, acho que 2-0 tá bom. Então vambora comigo, Vanessa Victorino, até às 18. Vai rolar uma programação especial, porque a gente é assim, né? A gente é especial. Uma programação especial pra você. E bora torcer pro Brasil! Obrigada.

0: 5. Vou pro break, mas eu já volto e você me espera aí. 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
2: O Hospital Universitário Clementino Fraga Filho, no Rio de Janeiro, inaugurou a primeira unidade de terapia intensiva inteligente do Sistema Único de Saúde. A estrutura conta com tecnologias de inteligência artificial e sistemas de conectividade para monitoramento em tempo real, permitindo o cruzamento de dados clínicos, previsão de riscos e apoio à tomada de decisão médica. A unidade também pode receber informações de ambulâncias conectadas, agilizando o atendimento pré-hospitalar. A iniciativa faz parte de um programa nacional que prevê a implantação de UTIs inteligentes em hospitais de referência, com o objetivo de ampliar a eficiência e reduzir o tempo de espera por leitos no SUS. O Instituto de Pesquisa Econômica Aplicada lançou uma nova versão da plataforma Inclua, voltada à promoção da equidade racial em políticas públicas e ao aprimoramento do atendimento à população negra no serviço público. A ferramenta reúne pesquisas e materiais sobre desigualdade racial e agora conta com novos recursos, como uma aba de diagnóstico de riscos de exclusão, um assistente de inteligência artificial e uma coleção de conteúdos sobre gestão pública antirracista. A plataforma pode ser utilizada por órgãos de administração pública em todas as esferas e também por instituições que prestam serviços ao Estado. 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Daqui a pouco tem mais me atualizando.
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0: Positividade FM 104.5. Já volto, hein? Me espera.
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2: 3:03.
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0: 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Bora pra aquela paradinha, mas eu já volto.
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2: O projeto Inclusividade, criado pela Positividade FM em parceria com o Instituto Percepções, segue ampliando as suas ações de inclusão digital, formação e cidadania. Em apenas 2 anos de atuação, o projeto já beneficiou mais de 500 crianças, adolescentes, adultos e idosos, incluindo pessoas com deficiência, por meio de cursos gratuitos nas áreas de tecnologia, informática e qualificação profissional. Agora, o projeto dá mais um passo importante com a abertura de novas formações gratuitas em fotografia, edição de vídeo e inteligência artificial. A

0: diretor da Positividade FM e embaixador do Inclusividade, ele me falou que a rádio completa 5 anos reforçando um compromisso que vai além da comunicação. Para ele, o Inclusividade simboliza essa presença social da rádio porque aproxima as pessoas do conhecimento, abre caminhos para novas oportunidades e mostra que uma rádio também pode ser uma força concreta de transformação da realidade. Se você, ouvinte, se interessou e quer participar, as aulas acontecem no Núcleo Inclusividade, localizado no Floresta Country Club, em Jacarepaguá. As inscrições para os cursos podem ser feitas pelo WhatsApp 21 3936 2240. E lembre-se, todos os cursos são gratuitos. Eu sou o Marco Vitali e esse foi mais um PositiveCast Transformação aqui na Positividade FM.
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0: 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O estado de São Paulo foi autorizado de forma excepcional a ampliar a captação de água da bacia do Rio Paraíba do Sul para reforçar o sistema Cantareira, que é o responsável pelo abastecimento de cerca de 10 milhões de pessoas na região metropolitana paulista. A decisão foi definida em acordo entre São Paulo e Rio de Janeiro e Minas Gerais, com a participação da Agência Nacional de Águas. A medida ocorre devido à queda no nível dos reservatórios em razão da estiagem e terá validade até dezembro de 2026, podendo ser suspensa caso o sistema atinja o nível de recuperação. O governo do Rio afirma que o abastecimento fluminense não será afetado. O britânico George Russell venceu no domingo o Grande Prêmio da Áustria de Fórmula 1 após largar na pole position. Foi a segunda vitória dele na temporada e a sétima na carreira. Max Verstappen terminou em segundo, seguido pelo líder do campeonato, Kimi Antonelli. Com o resultado, Antonelli segue na ponta da classificação com 171 pontos, 40 à frente de Russell. A próxima etapa da Fórmula 1 será no próximo fim de semana em Silverstone, no Grande Prêmio da Inglaterra. Daqui a pouco tem mais uma atualizando.
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0: 4.5, já volto, hein? Me espera, vai. 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

Positividade FM 104.5 é Brasil, Brasil, Brasil, Brasil, é, gente. Deu Brasil. Graças a Deus, estamos todos aqui, muito felizes. Gente, que aflição, hein? Mas foi. Agora...

quê. Vambora. Faz comigo não, porque... Mas foi Brasil. A gente merecia, né? Inclusive, Vini Júnior merecia fazer um gol. Porém, vou falar daqui a pouco sobre isso às 5h30. Com quem? Com o nosso amigo Alexandre Araújo no Esporte com Positividade às 5h30 da tarde. Combinado? Então vambora, que é Brasil!

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2: O Brasil chega à Copa de 66 na Inglaterra como grande favorito. Atual bicampeão do mundo, 58-62. Os ingleses, donos da casa, queriam o campeonato a todo custo. Uma polêmica marcou o início da competição. Antes da Copa, a Federação Inglesa enviou um comunicado à CBD, a antiga CBF, dizendo que o café consumido por hábito no Brasil seria considerado estimulante. A CBD respondeu que o assunto deveria ser tratado diretamente com o Instituto Brasileiro do Café e que o chá, tradicional bebida dos britânicos, era muito mais estimulante. No final das contas, o chá levou vantagem. O Brasil venceu apenas a Bulgária por 2-0. Foi a última partida em que Pelé e Garrincha atuaram juntos pela seleção. No segundo jogo, derrota para a Hungria por 3-1 e a eliminação para Portugal de Eusébio. A Inglaterra conquistou seu primeiro e único título mundial, vencendo por 4-2 a Alemanha Ocidental na final. É festa na Inglaterra e muita comemoração à base do chá. É o Brasil rumo ao Hexa e você ligado aqui no Esporte na Positividade, não tem nada melhor do que torcer com positividade.
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Positividade FM 104.5, The Pussycat Dolls, Hush, Hush, Hush. Olha aqui, tem pra você um par de ingressos pra você assistir qualquer filme em cartaz na rede UCI Cinemas. Manda mensagem, 21-DDD, 981-28-1045, 981-28-1045. Tô esperando pelo seu nome, faltam 15 minutinhos para 5. Boa tarde.

0: Positividade FM 104.5 Detonautas, outro lugar. Eu já volto, você espera aí. Boa tarde.
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0: 4h57, boa tarde.
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2: Muito boa tarde a todos aqui da Positividade FM. Eu sou Viviane Costa. Venho trazendo informações do trânsito em mais um Atualizando. Ainda tem bloqueios na zona norte da cidade por conta da aglomeração de torcedores que assistiram a partida do Brasil, principalmente ali no trecho da Tijuca, no entorno da Rua Alzira Brandão, interdições na Rua Conde de Bonfim, entre a Rua Marquês de Valença e a Rua Valparaíso, além da Rua dos Araújos, no acesso à Conde de Bonfim. Os veículos procedentes da Rua Conde de Bonfim deverão seguir pela Rua Marquês de Valença, Rua Pereira de Siqueira, acessar São Francisco Xavier até a Doc Lobo. De fato, tem grande movimentação de carros por essas vias, por isso, pedimos atenção redobrada e prudência no volante para evitarmos acidentes. 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O Atualizando volta já.
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Positividade FM 104.5, você tem medo do fim do mês? Inimigos do rei, medo. Já não tenho mais medo do Japão, eu tinha. Você também? Bora, tenho o ingresso do UCI Cinemas pra você. Manda mensagem que já já vou liberar, porque daqui a pouquinho eu falo com quem? Alexandre Araújo, Esporte com Positividade. São 5h24. Boa tarde.

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1: Positividade FM 104.5, bora falar com ele, Alexandre Araújo. Boa tarde.
2: Fala, Vanessa. Tudo bem? Boa tarde pra
1: tudo
2: você.
1: Ótimo. Tudo
2: galera,
1: ótimo.
2: Obrigada. Só alegria, hein?
1: Muito.
2: Passamos, hein?
1: Mas peraí, alegria com o coração, né, querido? Meu Deus do céu.
2: Quando aquele... Mas que é moleza, não é Copa do Mundo. Copa do Mundo é assim.
1: Paz do céu, que aflição, Alexandre.
2: Não vai ser só goleada que a gente vai vencer essa Copa, não. Lembrar de 94 que o Brasil venceu várias partidas no sufoco, 1-0 nos Estados Unidos, 1-0 na Suécia, e hoje 2-1 em cima do Japão. Primeiro tempo não foi legal do Brasil.
1: Pois é, né?
2: A lambança ali do Danilo, errou o passe, aí o Japão é rápido, eu avisei ontem, né, o Casimiro, que parece é um caminhão subindo a Serra das Araras, voltando para marcar, pesado toda a vida, né, aí ele corrige a lambança, o Brasil muda no segundo tempo, aí começa a jogar muita bola na área, faltou um atacante mais alto ali, mas o Casimiro acabou empatando a partida, e depois, né, para os corações brasileiros sofredores... O Rayan roubou aquela bola, deu tapa pro Bruno Guimarães, que jogou muito de novo. E o Gabriel Martinelli fez o dele, Brasil classificado para as oitavas da Copa do Mundo. Mas não tem moleza.
1: Pois é.
2: Não tem jogo fácil.
1: É, o Casimiro merecia, né? Tava sendo bastante massacrado, eu sei que não tava bacana.
2: Vou te confessar, não sou fã do Casimiro, acho que não deveria ser titular da seleção brasileira. Fez a lambança no primeiro gol, corrigiu com o gol.
1: É.
2: E a FIFA acabou elegendo o Casimiro melhor em campo. Realmente, eu não entendi.
1: Ah, pra mim, o melhor em campo, desculpa, tá? Mas foi o Suzuki lá. Rapaz do céu, que goleiro é aquele,
2: o goleiro
1: Alexandre?
2: É bom, né?
1: Meu
2: goleiro
1: Deus do céu.
2: É muito bom,
1: eu
2: né?
1: fiquei que eu falei, gente, se for prorrogação, pênalti, já era. Porque esse goleiro, ele não passava nada, nada.
2: É o goleiro, né? Eu tava preocupado com a história dos pênaltis também. Já tava imaginando uma prorrogação. Acho que todo mundo tava imaginando uma prorrogação.
1: Sim, sim.
2: E certamente, o menino Ney, Neymarzinho, da galera... Ele entraria no segundo tempo, ali no primeiro tempo da prorrogação.
1: É.
2: É o batedor de pênalti da seleção brasileira.
1: Foi o que eu imaginei. Eu vou falar pra você, sabe por que saiu esse gol? Porque estava do meu lado.
2: Quem?
1: Wagner, Vaguinho aqui da Positividade, nosso, né, dono da rádio. Rita e Malu e Meinha. Estavam todos do meu lado. Aí fez o gol. Falei, ó, ninguém sai daqui. Vocês fiquem aqui, por favor. Aí saíram. Foi todo mundo saindo, falei, gente, vó. Ô, Alexandre, todo mundo voltou e o Brasil fez o segundo gol. Eu falei, tá vendo? Vocês acreditam em mim.
2: Todo mundo, você tá assistindo o primeiro tempo, tá ganhando um do lado do outro, tem que ficar no mesmo lugar. Não pode.

0: para depois, para ver se mudava as coisas.
1: A camisa que eu estou hoje, que é uma camisa verde, a galera não está vendo, mas estou com uma camisa verde. Essa camisa eu vou usar no próximo jogo, vou usar no outro.
2: Sem lavar, né?
1: Sem lavar, lógico.
2: É, também.
1: Mesma bermuda, mesma...
2: É a minha mesma coisa. É a mesma coisa. Não vamos mudar, não, porque tá dando certo desse jeito hoje, mas hoje foi bem, bem apertado.
1: Foi apertado, foi no sufoco. Para mim, o melhor em campo do Brasil foi o Bruno Guimarães, que tá jogando muita bola. Aliás, é o líder de assistências da Copa do Mundo, deu 4 assistências, tá jogando muito. O Bruno Guimarães é um baita jogador. Vê se o Júnior jogou bem, o Rayan jogou bem também. Evidentemente, mérito pro Martinelli, que fez o gol. Foi frio ali pra fazer o gol. Imagina, o último lance do jogo.
2: Pô, mas ele tinha acabado de entrar, né?
1: É, tinha lá 15 minutinhos jogando. Sim. Ali. Porra, sobrou limpa pra ele, deu tapinha. O goleiro quase foi, o Suzuki quase pegou.
2: Pois é, quase.
1: Mas aí, o que pesou nessa hora, Vanessa? A camisa, não adianta. A camisa pesa. O atacante japonês lá, ó, reserva, o nome do rapaz é Kento Shogai.
2: Eita.
1: Então, o Kento Shogai, ele foi provocar antes do jogo. Disse que o Brasil não é mais o mesmo de antigamente.
2: Ah, Shogai, ficou aí no chão.
1: Kento Shogai na fila do pão. Aí acabou o jogo, Matheus Cunha foi lá, espalmou a mão, mostrando os 5 títulos do Brasil.
2: Mentira.
1: Foi responder, né?
2: Gostei.
1: Foi bem. O técnico japonês foi lá, fez aquela reverência para os jogadores do Brasil, foi legal. E não é do perfil, né, engraçado, do japonês, é provocar.
2: Pois é,
1: tal. Né?
2: Pois é. Provocaram, tiveram resposta.
1: É, provocaram e tomaram.
2: Ó, o que acontece agora? Me explica
1: agora,
2: aí.
1: Agora, vamos lá. É, amanhã, 2 da tarde, teremos Costa do Marfim e Noruega.
2: Sim.
1: O vencedor vai encarar o Brasil. O jogo vai acontecer domingo. Às 5 da tarde, lá em New Jersey, lá no MetLife Stadium, onde o Brasil já jogou, né? Perto de Nova York. Brasil e Noruega. Vamos entender esse retrospecto.
2: É, isso que eu ia falar. O que você prefere aí?
1: Prefiro a Costa do Marfim.
2: É?
1: É mais complicado a Noruega, tem um ralo, né? O time de mais força. A Costa do Marfim é um time rápido, é africano, velocidade, mas ainda prefiro jogar contra a Costa do Marfim. Acho que encaixa mais o jogo do Brasil. E o Brasil, no retrospecto, jogou uma vez só com a Costa do Marfim, na Copa de 2010, lá na África do Sul, a gente ganhou por 3-1. O Luiz Fabiano fez 2 gols e um duelano. A Noruega, o Brasil já jogou na história 4 vezes. Nunca vencemos a Noruega.
2: Ah, Alexandre, não fala isso pra mim, não.
1: Nunca vencemos.
2: Não, então, por favor, gente.
1: Não, mas eu acho que a gente vai passar. Costa do Marfim. Eu acho, de verdade, eu acho que a gente vai passar.
2: Você acha?
1: Eu acho. Ou Costa do Marfim ou Noruega, a gente vai passar.
2: É.
1: Vai ser duro o jogo.
2: Duro passar. Também?
1: Vai.
2: São jogadores fechadinhos, porque o Japão tava muito fechado hoje na zaga. Meu Deus do céu, que medo.
1: O Japão não ia se abrir pra seleção brasileira. Estava esperando ali dar espaço pra meter um contra-ataque na velocidade.
2: O que aconteceu?
1: O que aconteceu? Acho que a Costa do Marfim deve jogar muito parecido assim também com o Japão. E acho um time da Noruega um pouquinho mais forte. Tem jogadores fisicamente mais fortes, tem um cara que é artilheiro, sabe fazer gol. É uma escola mais perigosa, essa escola norueguesa. Eu acho o adversário mais complicado para o Brasil. Então
2: passa.
1: Recomendo a torcida brasileira amanhã às 2 da tarde, dar aquela secada e torcer para a Costa do Marfim. Ainda assim, eu acho que o Brasil vai se classificar, vai passar. E as pedreiras serão mais pra frente. Pode pegar a Argentina aí, né? Antes de uma final, né?
2: Eita, ferro, desliouça. Bom, então amanhã no nosso horário a gente já vai saber quem o Brasil pega, certo?
1: Amanhã já definido. Tem uma bola rolando agora. A Alemanha, neste momento, está jogando.
2: Ah, é?
1: Enfrentando o Paraguai. É, Alemanha e Paraguai.
2: Como é que tá?
1: Vou dar uma passada aqui no placar. Tava 0-0, deixa eu só atualizar. É, segue 0-0.
2: Segue 0-0.
1: Alemanha e Paraguai. E ainda hoje tem um jogaço aí, cara.
2: Tem?
1: Que vai ser... Tem 10 da noite, Holanda e Marrocos.
2: Agora
1: vai
2: tudo jogaço, né? Agora
1: agora vai afunilando o negócio, só vai ter jogo bom. Tirando o de ontem, que foi muito ruim, né? Canadá e Austrália. Aliás, Canadá e... Ih, me deu branco agora. Ih, Araújo, deu branco você.
2: Ai.
1: É isso, obrigado. Canadá, minha mulher, que sobrou aqui. A Aline chegou aqui agora. Canadá e África do Sul, com a pelada ontem. Foi uma pelada.
2: Foi, né?
1: Pelada ontem. O jogo da Série D no Brasileiro foi melhor que... Canadá e África do Sul. O Canadá está classificado, Brasil já classificado, e agora mais 2 classificados vão pintar hoje, ou Alemanha e Paraguai, ou Holanda e Marrocos.
2: Então vambora, amanhã às 8:30 da manhã você está aqui com o Carlos Alberto, e às 5:30 comigo, já sabendo quem é o adversário do Brasil.
1: Exato.
2: Bora!
1: Viva deles, Brasil!
2: Vambora, até amanhã então, Alexandre.
1: Beijo, Vanessa.
2: Beijo!
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1: Oi, tudo zen? 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Quando entendemos que ninguém pertence a ninguém, abrimos espaço para autenticidade e crescimento mútuo. 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

0: 105.5, John Legend, Green Light. Tá todo mundo muito feliz, não é não? Então vambora, resultado de promoção, porque Emanuele Sansini, final do telefone 0627, se deu bem, tá levando um par de ingressos pra assistir qualquer filme em cartaz na rede UCI Cinemas. Emanu, nossa equipe de promoção vai entrar em contato com você através do WhatsApp. Mais clube maravilhoso, PH nadou, malhou hoje, pedalou, torceu pelo Brasil.
1: Final do
0: tempo. Não, você torceu o tempo inteiro. Você pode ter assistido só o final, mas, torcer, PH, você não faça isso comigo.
1: Isso aí.
0: Por favor, não faça isso. Então, torcemos todos juntos pelo nosso Brasil. E domingo tem mais. Então, vamos esperar pra ver com quem será. Costa do Marfim ou Noruega? Bom, amanhã tem mais, porque eu volto amanhã a partir das 2 da tarde. Te encontro aqui na Positividade FM. Sou Vanessa Victorini pra você. 6:01. Boa noite, Brasil!
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0: 6:19.
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3: De volta em mais um Atualizando, agora com informações das vias expressas. Não verifico dificuldades pela linha vermelha, tanto no sentido Baixada como em direção à região central. Panorama semelhante nas duas direções da Avenida Brasil. Pela linha amarela, você que está em direção à Barra perde um pouquinho de tempo no trecho da Praça do Pedágio e tem lentidão também verificada no acesso a Belardo Bueno. Em direção a Ayrton Senna, não verifico problemas. No sentido Fundão, são ótimas as condições em toda a extensão da linha amarela. O acesso a ela pela Ayrton Senna também com pistas livres. Pistas livres verifico ainda na Grajaú Jacarepaguá e também para quem está se deslocando pela Transolímpica. 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O Atualizando fica por aqui. Uma excelente noite para todos nós.
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Positividade, FM 104.5, Dua Lipa, Break My Heart, Barão, Quando, U2, City of Blinding Lights, todo mundo feliz, virada dramática, no finalzinho, Brasil derrotando o Japão, avançando aí, umas oitavas de final, gol de Martinelli, que deu a vitória à seleção IPH na área, na seleção da positividade, até às 10 da noite. Agora com Nico Evans, Am I Wrong, 6h28.

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Como é que era aquela música antigamente? Pra frente, Brasil, salve, salve a seleção. 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

0: 6h49.
1: 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A Ford Motor Company voltou a contratar engenheiros experientes para melhorar a qualidade dos seus veículos após constatar que ferramentas de inteligência artificial sozinhas não estavam sendo suficientes para identificar e prevenir falhas de fabricação. Segundo a montadora, cerca de 350 profissionais veteranos passaram a treinar equipes, revisar projetos e aperfeiçoar os sistemas de IA com base na experiência acumulada ao longo de décadas. Com a mudança, a Ford registrou um salto no ranking de qualidade inicial da JD Power, tornando-se a marca generalista mais bem avaliada na pesquisa deste ano. Apesar do avanço, a empresa ainda lidera o número de recalls nos Estados Unidos e afirma que espera reduzir esses índices com a adoção dos novos processos. O Brasil registrou um recorde nos gastos de turistas internacionais entre janeiro e maio deste ano. Segundo o Ministério do Turismo, os visitantes estrangeiros deixaram cerca de 25 bilhões de reais no país, alta de 11% em relação ao mesmo período do ano passado. Só em maio, as despesas somaram mais de 4 bilhões de reais. Esse foi o maior valor da série histórica para o mês. O país também recebeu quase 5 milhões de turistas internacionais nos 5 primeiros meses do ano, com destaque para o aumento de 75% no número de visitantes chineses em maio. Segundo a Abrazel, o crescimento beneficia bares, restaurantes e toda a cadeia do turismo. Bem, por hoje é só, a gente fica por aqui com as notícias de hoje do Atualizando. Eu sou Marcos Soares, de volta amanhã, aqui pela Positividade FM. Boa noite, até amanhã.
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0: Positividade FM 104.5, Los Hermanos Morena, teve Vanessa Carlton, A Thousand Miles.
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0: Agora 6h58.
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Oi, Positividade FM 104.5, Lulu Satisfação, Foo Fighters, Rick Astley, Never Gonna Give You Up, Sammy Smith, I'm Not The Only One. 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

E a Positividade FM 104.5 nessa segunda com Red Hot Chili Peppers, Snow, antes a Peach, semana que vem, Shampoo Trouble e George Michael, Father Figure. 7h34, Positividade.

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1: 5 para as 8.
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3: Imagina deixar de jogar uma Copa do Mundo e ser cortado às vésperas do Mundial. Isso já aconteceu inúmeras vezes na seleção brasileira. Em 70 anos do Tri, Rogério deixou a seleção e deu lugar ao goleiro Emerson Leão. Na Copa de 82, Careca, considerado um dos melhores atacantes do Brasil, foi cortado e deu lugar a Roberto Dinamite, que sequer jogou na Espanha. No ano do Tetra, em 94, nos Estados Unidos, Parreira perdeu dois jogadores, Moser e Ricardo Gomes. Em seus lugares entraram Aldair e Ronaldão. 4 anos depois, em 98, na França, quem não se lembra do choro de Romário, cortado por Zagallo? O meia Emerson foi chamado para a vaga do baixinho. O mesmo Emerson que se machucou e perdeu a chance de ser penta na Coreia do Sul e no Japão para a entrada de Ricardinho. E finalmente, em 2006, quando o penta Edmilson deu lugar ao volante mineiro. Coisas do futebol. 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

91.5. Tá aí. O NSYNC foi lançado em Orlando, na Flórida, em 1995, mas oficializou lá, né, o seu surgimento na Alemanha. Não sei se você sabe, era a banda do Justin Timberlake, NSYNC com Tearing Up My Heart, J Quest na moral, Morrissey, Back on the Chain Gang. 8:15.

Positividade FM 104.5 e a Madonna, Miles Away. RPM, Revoluções por Minuto, Fresh Women, California Dreaming e Calvin Harris com Rihanna, This Is What You Came For. Estão abertas as inscrições para os novos cursos gratuitos do Projeto Social Inclusividade em Jacarepaguá. Oportunidades para introdução à fotografia, edição de vídeo e inteligência artificial. A iniciativa é realizada pela Positividade em parceria com o Instituto Percepções e as aulas acontecem durante o mês de julho no Núcleo Inclusividade no Floresta Country Club. Em 2 anos, o projeto já beneficiou mais de 500 pessoas, entre crianças, adolescentes, adultos, idosos e pessoas com deficiência, claro, né, oferecendo capacitação em tecnologia, informática e qualificação profissional. Inscrições gratuitas e devem ser feitas pelo Zap 21 3936-2240, repetindo, 21 3936-2240, mas atenção, vagas limitadas. 8:30, Positividade.

Dogg e Bruno Mars na Positividade FM 104.5. Young, Wild and Free, Seu Jorge, Amiga da Minha Mulher, Shana Falling Slowly e Ted Swims, versão freestyle, né? Melody de The Door. Daqui a pouquinho a gente se encontra na internet, então já tô te convidando através do app, através do site. E a Positividade durante a Voz do Brasil entre 9 e 10 da noite. 8h45, Positividade trazendo agora Marillion Kaylee.